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1: 9:25.
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5: Colégio Universitário Mafrense conquista o primeiro lugar no Enem em Mafra. O Colégio Universitário Mafrense conquistou o primeiro lugar no Enem em Mafra e se destaca entre as 30 melhores notas de todo o estado de Santa Catarina. Uma conquista que reforça o compromisso da Universidade do Contestado com o conhecimento e a formação integral de seus alunos. O reitor e presidente da Fundação Universidade do Contestado, Luciano Bendlin, destacou a importância do resultado.
6: Tivemos uma ótima notícia essa semana, quero começar parabenizando todos os professores, o diretor do nosso colégio universitário Mafrense. Ficamos muito felizes com o desempenho que nossos alunos tiraram no Enem. Para nós é uma grande satisfação, quero também agradecer toda a confiança dos pais, mas mais importante que isso, nós temos que agradecer todo o empenho de sala de aula que os nossos professores, os nossos diretores conseguem fazer com os nossos alunos empenhados. Hoje o colégio universitário Mafrense, ele tem um diferencial que vai muito além das estruturas de uma universidade que coloca à disposição da educação básica. O nosso principal diferencial é a forma de ensinar, a forma de construir conhecimento, de despertar a curiosidade dos nossos alunos. E isso fez com que nós tivéssemos a felicidade de sermos na cidade de Mafra, o melhor resultado do Enem. E aqui já o convite para todos esses que estão nos ouvindo, para que possam estar vindo conhecer o nosso colégio, nossa estrutura e uma proposta também do nosso ensino.
5: O Colégio Universitário Mafrense foi fundado em 1979 e atende alunos da educação infantil ao ensino médio. Integrado à missão diária e à estrutura da UNC, o colégio oportuniza aos seus alunos utilizar os mesmos ambientes de inovação e aprendizagem disponibilizados para aulas práticas da graduação. O professor Genilson Genzi, diretor do Colégio Universitário Mafrense, falou sobre a conquista e as atividades que levaram o colégio a esta realização.
7: É com grande satisfação que podemos compartilhar essa conquista com toda a nossa comunidade. O Colégio Universitário Mafrense, ele conquistou esse primeiro lugar no Enem, em Rio Mafra. Com esse resultado também nos coloca entre os grandes destaques da região e também do estado de Santa Catarina. Isso nos enche de orgulho, porque representa um trabalho coletivo. Esse resultado, ele não acontece de um dia para o outro. Ele é construído todos os dias, dentro da sala de aula, no acompanhamento dos nossos alunos, na realização dos simulados, nas revisões e da dedicação dos nossos professores e principalmente no compromisso dos nossos estudantes. Aqui no Mafrense, nós acreditamos que preparar para o Enem é muito mais que ensinar conteúdos. É desenvolver confiança, autonomia, disciplina e mostrar que os nossos alunos são capazes de chegar onde eles desejarem. Eu quero aproveitar para fazer um convite. Se você é estudante ou conhece alguém que vai prestar o Enem esse ano, participe do nosso aulão preparatório. Ele vai acontecer nos dias que antecedem a prova. O convite é para todos os nossos alunos e também para quem ainda não estuda no Mafrense. Será uma oportunidade de revisar os principais conteúdos, receber orientações importantes e também entrar na prova muito mais preparado. Então acompanhe as nossas redes sociais, nosso Instagram, porque em breve vamos divulgar todas essas informações. Será um prazer receber você e mostrar na prática como construímos resultados que transformam vidas. Até lá!
5: Com o resultado, a UNC afirma sua expertise na educação básica ao estricto senso. Ao transformar vidas por meio da educação, a UNC promove o desenvolvimento regional através do ensino, pesquisa e extensão, formando cidadãos comprometidos com uma sociedade mais humana e sustentável.
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1: 10 e 1.
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1: 10h42.
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4: Colégio Universitário Realização conquista o primeiro lugar no Enem em Canoinhas. O Colégio Universitário Realização conquistou o primeiro lugar no Enem em Canoinhas e se destaca entre as 60 melhores notas de todo o estado de Santa Catarina. Uma conquista que reforça o compromisso da Universidade do Contestado com o conhecimento e a formação integral de seus alunos. O reitor e presidente da Fundação Universidade do Contestado, Luciano Bendlin, destacou a importância do resultado.
5: Estamos muito felizes porque hoje nós recebemos como Colégio Universitário Realização, como o melhor colégio da nota do Enem da cidade de Canoinhas. Eu quero começar parabenizando todos os nossos professores que sua dedicação, seu empenho fazem, junto com os nossos alunos, excelentes alunos, esse diferencial. Não posso deixar de agradecer também a confiança dos pais que confiaram no nosso Colégio Universitário Realização. Para nós, ser o melhor colégio do ensino no Enem na cidade de Canoinhas significa muito. Porque significa que aquilo que é a nossa proposta, aquilo que é a nossa missão está sendo cumprido. E ele é cumprido muito mais por estrutura. É cumprido justamente pelo aquilo que os nossos professores, nossa direção, nosso apoio se propõem, que é construir conhecimento, despertar curiosidade e cada vez mais fazer a diferença na vida de todo mundo que passa pelo Colégio Universitário Realização. Fica a desejar o convite para que quem não conhece o Colégio Universitário Realização venha conhecer o nosso método, conhecer as nossas instalações e conhecer esse corpo de docentes que faz toda a diferença na cidade de Canoinhas e região.
4: O Colégio Universitário Realização foi fundado em 1975 e atende aos alunos da educação infantil ao ensino médio. Integrado à missão diária e à estrutura da UNC, o colégio oportuniza aos seus alunos utilizar os mesmos ambientes de inovação e aprendizagem disponibilizados para aulas práticas da graduação. A professora Jaqueline Conceição, diretora do Colégio Universitário Realização, falou sobre o resultado e as atividades que levaram o colégio a esta conquista.
6: Mais uma vez, o primeiro lugar geral entre as escolas de Canoinhas no Enem 2025. Esse resultado histórico é a prova do nosso compromisso com o futuro dos nossos educandos. Nosso colégio possui todos os requisitos que conferem esta conquista. Nos mantemos no topo porque somos os melhores. Temos o melhor time, os melhores professores, os alunos mais dedicados e comprometidos. E famílias que caminham de mãos dadas conosco, realizando sonhos. Além disso, temos uma infraestrutura universitária e matriz curricular diferenciada, que possibilitam o desenvolvimento de habilidades e competências necessárias para a formação de cidadãos éticos, comprometidos e futuros líderes da nossa sociedade. Parabéns, alunos, professores e família UNC. Juntos, somos mais realização.
4: Como resultado, a UNC reafirma sua expertise da educação básica ao estricto senso. Ao transformar vidas por meio da educação, a UNC promove o desenvolvimento regional através do ensino, pesquisa e extensão, formando cidadãos comprometidos com uma sociedade mais humana e sustentável.
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1: 11:22.
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4: Congresso de Medicina da UNC reúne especialistas e incentiva pesquisa científica. A Universidade do Contestado, UNC Porto União, realizou a terceira edição do Congresso de Medicina, reunindo especialistas, acadêmicos e profissionais da saúde para debater temas atuais da prática médica. Durante o evento, palestras abordaram assuntos como cardiologia, doenças renais, câncer de mama, cuidados paliativos e novas tecnologias aplicadas à medicina. Os acadêmicos também apresentaram 18 trabalhos científicos desenvolvidos e publicados ao longo do último ano. A programação foi encerrada com o lançamento do livro Descomplicando a Bioquímica Médica, organizado por professores e estudantes do curso. Com a realização do congresso, a UNC reforça seu compromisso com a pesquisa, a inovação e a formação de profissionais qualificados.
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1: 6:06.
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1: 12:47.
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3: Egresso da UNC fala sobre carreira e inteligência artificial para acadêmicos de direito. Acadêmicos do curso de Direito da Universidade do Contestado, UNC Porto União, participaram de uma palestra com o empresário Robertson Alvarenga, egresso da universidade e fundador da Help Multas, considerada a maior rede do país especializada em direito de trânsito. Durante o encontro, o empresário compartilhou sua trajetória profissional, abordou temas como empreendedorismo e planejamento de carreira, além de destacar os impactos da inteligência artificial e da automação no mercado de trabalho. Ele reforçou a importância da inovação e da qualificação constante para os futuros profissionais. A atividade integrou a disciplina de laboratório de carreiras e aproximou os estudantes da realidade do mercado jurídico, contribuindo com a formação integral dos acadêmicos.
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1: 1:14.
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1: 1:42.
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1: 2:10.
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1: Duas e quarenta.
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1: 3:11.
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1: 3h44.
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1: 4:19.
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1: 5 e 1.
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1: 5:38.
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4: Colégio Universitário Realização conquista o primeiro lugar no Enem em Canoinhas. O Colégio Universitário Realização conquistou o primeiro lugar no Enem em Canoinhas e se destaca entre as 60 melhores notas de todo o estado de Santa Catarina. Uma conquista que reforça o compromisso da Universidade do Contestado com o conhecimento e a formação integral de seus alunos. O reitor e presidente da Fundação Universidade do Contestado, Luciano Bendlin, destacou a importância do resultado.
5: Estamos muito felizes porque hoje nós recebemos como Colégio Universitário Realização, como o melhor colégio da nota do Enem da cidade de Canoinhas. Eu quero começar parabenizando todos os nossos professores que sua dedicação, seu empenho fazem, junto com os nossos alunos, excelentes alunos, esse diferencial. Não posso deixar de agradecer também a confiança dos pais que confiaram no nosso Colégio Universitário Realização. Para nós, ser o melhor colégio do ensino no Enem na cidade de Canoinhas significa muito. Porque significa que aquilo que é a nossa proposta, aquilo que é a nossa missão está sendo cumprido. E ele é cumprido muito mais por estrutura. É cumprido justamente pelo aquilo que os nossos professores, nossa direção, nosso apoio se propõem, que é construir conhecimento, despertar curiosidade e cada vez mais fazer a diferença na vida de todo mundo que passa pelo Colégio Universitário Realização. Fica desde já o convite para que quem não conhece o Colégio Universitário Realização venha conhecer o nosso método, conhecer as nossas instalações e conhecer esse corpo de docentes que faz toda a diferença na cidade de Canoinhas e região.
4: O Colégio Universitário Realização foi fundado em 1975 e atende aos alunos da educação infantil ao ensino médio. Integrado à missão diária e à estrutura da UNC, o colégio oportuniza aos seus alunos utilizar os mesmos ambientes de inovação e aprendizagem disponibilizados para aulas práticas da graduação. A professora Jaqueline Conceição, diretora do Colégio Universitário Realização, falou sobre o resultado e as atividades que levaram o colégio a esta conquista.
6: Mais uma vez, o primeiro lugar geral entre as escolas de Canoinhas no Enem 2020.

0: 2025. Esse resultado histórico é a prova do nosso compromisso com o futuro dos nossos educandos. Nosso colégio possui todos os requisitos que conferem esta conquista. Nos mantemos no topo porque somos os melhores. Temos o melhor time, os melhores professores, os alunos mais dedicados e comprometidos. E famílias que caminham de mãos dadas conosco, realizando sonhos. Além disso, temos uma infraestrutura universitária e matriz curricular diferenciada, que possibilitam o desenvolvimento de habilidades e competências necessárias para a formação de cidadãos éticos, comprometidos e futuros líderes da nossa sociedade. Parabéns, alunos, professores e família UNC. Juntos, somos mais realização.
1: Como resultado, a UNC reafirma sua expertise da educação básica ao estricto senso. Ao transformar vidas por meio da educação, a UNC promove o desenvolvimento regional através do ensino, pesquisa e extensão, formando cidadãos comprometidos com uma sociedade mais humana e sustentável.
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1: 6:19.
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3: Acadêmicos de optometria promovem ação de saúde visual em Três Barras. Acadêmicos da quinta fase de optometria da Universidade do Contestado, UNC Canoinhas, realizaram uma ação de educação em saúde visual no Centro de Atenção Psicossocial, o CAPS de Três Barras. A atividade reuniu usuários e colaboradores da unidade. A programação contou com uma roda de conversa sobre prevenção de doenças oculares, com orientações sobre a importância do diagnóstico precoce e dos cuidados com a visão. Na sequência, os acadêmicos realizaram uma triagem visual, colocando em prática os conhecimentos adquiridos em sala de aula. A iniciativa fortalece a integração entre ensino, extensão e comunidade, além de contribuir para a prevenção de doenças e a promoção da saúde visual.
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1: 6h55.
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1: 7h50.
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4: O UNC realiza seminários sobre novas tecnologias nas engenharias. A UNC Mafra promoveu o primeiro Seminário de Novas Tecnologias nas Engenharias, uma iniciativa do Programa de Mestrado Profissional em Engenharia Civil, Sanitária e Ambiental, reunindo mestrandos, professores, profissionais e representantes dos setores produtivo e público. O evento também contou com transmissão online. Durante 2 dias, a programação abordou temas como eficiência ambiental, geotecnia, fundações e tecnologias para a destinação de resíduos, com palestras e mesa redonda sobre inovação e sustentabilidade. O seminário fortaleceu a integração entre academia, empresas e sociedade, incentivando debates sobre soluções para os desafios atuais das engenharias.
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pagode, principalmente do mestre Martinho da Vila, não é mera coincidência, não. É propósito mesmo. É que esse samba aí é meu e do meu compadre Rubinado, vulgo Adoniran Barbosa. A letra é dele, chama-se Provérbios. Tem um punhado de provérbios. Como só existia a letra, que estava

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1: 8:30.

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2: Colégio Universitário Mafrense conquista o primeiro lugar no Enem em Mafra. O Colégio Universitário Mafrense conquistou o primeiro lugar no Enem em Mafra e se destaca entre as 30 melhores notas de todo o estado de Santa Catarina. Uma conquista que reforça o compromisso da Universidade do Contestado com o conhecimento e a formação integral de seus alunos. O reitor e presidente da Fundação Universidade do Contestado, Luciano Bendlin, destacou a importância do resultado.
3: Tivemos uma ótima notícia essa semana. Quero começar parabenizando todos os professores, o diretor do nosso colégio universitário Mafrense. Ficamos muito felizes com o desempenho que nossos alunos tiraram no Enem. Para nós é uma grande satisfação. Quero também agradecer toda a confiança dos pais, mas mais importante que isso, nós temos que agradecer todo o empenho de sala de aula que os nossos professores, nossos diretores conseguem fazer com os nossos alunos empenhados. Hoje o Colégio Universitário Mafrense, ele tem um diferencial que vai muito além das estruturas de uma universidade que coloca à disposição da educação básica. O nosso principal diferencial é a forma de ensinar, a forma de construir conhecimento, de despertar a curiosidade dos nossos alunos. Isso fez com que nós tivéssemos a felicidade de sermos na cidade de Mafra o melhor resultado do Enem. E fica aqui já o convite para todos esses que estão nos ouvindo, para que possam estar vindo conhecer o nosso colégio, nossa estrutura e uma proposta também do nosso ensino.
2: O Colégio Universitário Mafrense foi fundado em 1979 e atende alunos da educação infantil ao ensino médio. Integrado à missão diária e à estrutura da UNC, o colégio oportuniza aos seus alunos utilizar os mesmos ambientes de inovação e aprendizagem disponibilizados para aulas práticas da graduação. O professor Genilson Genzi, diretor do Colégio Universitário Mafrense, falou sobre a conquista e as atividades que levaram o colégio a esta realização.
4: É com grande satisfação que podemos compartilhar essa conquista com toda a nossa comunidade. O Colégio Universitário Mafrense, ele conquistou esse primeiro lugar no Enem, em Rio Mafra. Com esse resultado também nos coloca entre os grandes destaques da região e também do estado de Santa Catarina. Isso nos enche de orgulho, porque representa um trabalho coletivo. Esse resultado, ele não acontece de um dia para o outro. Ele é construído todos os dias, dentro da sala de aula, no acompanhamento dos nossos alunos, na realização dos simulados, nas revisões e da dedicação dos nossos professores e, principalmente, no compromisso dos nossos estudantes. Aqui no Mafrense, nós acreditamos que preparar para o Enem é muito mais do que ensinar conteúdos. É desenvolver confiança, autonomia, disciplina e mostrar que os nossos alunos são capazes de chegar onde eles desejarem. Eu quero aproveitar para fazer um convite. Se você é estudante ou conhece alguém que vai prestar o Enem esse ano, participe do nosso aulão preparatório. Ele vai acontecer nos dias que antecedem a prova. O convite é para todos os nossos alunos e também para quem ainda não estuda no Mafrense. Será uma oportunidade de revisar os principais conteúdos, receber orientações importantes e também entrar na prova muito mais preparado. Então acompanhe as nossas redes sociais, nosso Instagram, porque em breve vamos divulgar todas essas informações. Será um prazer receber você e mostrar na prática como construímos resultados que transformam vidas. Até lá!
2: Com o resultado, a UNC afirma sua expertise na educação básica ao estricto senso. 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
1: 9:29.
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1: 10 e 2.
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3: UNC Mafra promove seminários sobre disfunção temporomandibular e laser terapia. A Universidade do Contestado, UNC Mafra, realizou o seminário de odontologia com o tema Disfunção temporomandibular e laser, da teoria à clínica, reunindo acadêmicos, professores e profissionais da área para debater avanços na prática odontológica. Durante os 2 dias de programação, os participantes acompanharam uma palestra sobre a disfunção temporomandibular no esporte e uma atividade prática sobre a aplicação da laser terapia na odontologia, destacando técnicas utilizadas no diagnóstico e tratamento dos pacientes. O seminário buscou promover a atualização técnica dos estudantes, integrar teoria e prática e incentivar o pensamento crítico, contribuindo para a formação de cirurgiões dentistas preparados para os desafios da profissão e para os avanços tecnológicos da área.
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1: 10:32.
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4: Colégio Universitário Realização conquista o primeiro lugar no Enem em Canoinhas. O Colégio Universitário Realização conquistou o primeiro lugar no Enem em Canoinhas e se destaca entre as 60 melhores notas de todo o estado de Santa Catarina. Uma conquista que reforça o compromisso da Universidade do Contestado com o conhecimento e a formação integral de seus alunos. O reitor e presidente da Fundação Universidade do Contestado, Luciano Bendlin, destacou a importância do resultado.
5: Estamos muito felizes porque hoje nós recebemos como Colégio Universitário Realização, como o melhor colégio da nota do Enem da cidade de Canoinhas. Eu quero começar parabenizando todos os nossos professores que sua dedicação, seu empenho fazem, junto com os nossos alunos, excelentes alunos, esse diferencial. Não posso deixar de agradecer também a confiança dos pais que confiaram no nosso Colégio Universitário Realização. Para nós, ser o melhor colégio do ensino no Enem na cidade de Canoinhas significa muito. Porque significa que aquilo que é a nossa proposta, aquilo que é a nossa missão está sendo cumprido. E ele é cumprido muito mais por estrutura. É cumprido justamente pelo aquilo que os nossos professores, nossa direção, nosso apoio se propõem, que é construir conhecimento, despertar curiosidade e cada mês mais fazer a diferença na vida de todo mundo que passa pelo Colégio Universitário Realização. Fica desejar o convite para que quem não conhece o Colégio Universitário Realização venha conhecer o nosso método, conhecer as nossas instalações e conhecer esse corpo de docentes que faz toda a diferença na cidade de Canoinhas e região.
4: O Colégio Universitário Realização foi fundado em 1975 e atende aos alunos da educação infantil ao ensino médio. Integrado à missão diária e à estrutura da UNC, o colégio oportuniza aos seus alunos utilizar os mesmos ambientes de inovação e aprendizagem disponibilizados para aulas práticas da graduação. A professora Jaqueline Conceição, diretora do Colégio Universitário Realização, falou sobre o resultado e as atividades que levaram o colégio a esta conquista.
6: Mais uma vez, o primeiro lugar geral entre as escolas de Canoinhas no Enem 2025. Esse resultado histórico é a prova do nosso compromisso com o futuro dos nossos educandos. Nosso colégio possui todos os requisitos que conferem esta conquista. Nos mantemos no topo porque somos os melhores. Temos o melhor time, os melhores professores, os alunos mais dedicados e comprometidos. E famílias que caminham de mãos dadas conosco, realizando sonhos. Além disso, temos uma infraestrutura universitária e matriz curricular diferenciada, que possibilitam o desenvolvimento de habilidades e competências necessárias para a formação de cidadãos éticos, comprometidos e futuros líderes da nossa sociedade. Parabéns, alunos, professores e família UNC. Juntos somos mais realização.
4: Com o resultado, a UNC reafirma sua expertise da educação básica ao estricto senso. Ao transformar vidas por meio da educação, a UNC promove o desenvolvimento regional através do ensino, pesquisa e extensão, formando cidadãos comprometidos com uma sociedade mais humana e sustentável. 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
1: 11:07.
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1: 11:35.
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1: 12:02.
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4: UNC Rio Negrinho promove atividades sobre Tribunal do Júri para estudantes. A UNC Rio Negrinho realizou uma atividade com estudantes do segundo e terceiro ano do ensino médio do Colégio Caminho do Saber para apresentar na prática o funcionamento de um tribunal do júri. Durante a palestra, professor e advogado do curso de Direito explicou como são organizadas as etapas de um julgamento, abordando a construção de argumentos, a análise de provas e as estratégias de acusação e defesa. A ação serviu de preparação para o projeto O Julgamento de Capitu, inspirado na obra Dom Casmurro, de Machado de Assis. A iniciativa aproximou os estudantes da prática jurídica, estimulando a leitura crítica, a argumentação e a cidadania, além de fortalecer a integração entre a escola e o ambiente universitário.
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1: Meio-dia e 33.
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1: Colégio Universitário Mafrense conquista o primeiro lugar no Enem em Mafra. O Colégio Universitário Mafrense conquistou o primeiro lugar no Enem em Mafra e se destaca entre as 30 melhores notas de todo o estado de Santa Catarina. Uma conquista que reforça o compromisso da Universidade do Contestado com o conhecimento e a formação integral de seus alunos. O reitor e presidente da Fundação Universidade do Contestado, Luciano Bendlin, destacou a importância do resultado.
2: Tivemos uma ótima notícia essa semana, quero começar parabenizando todos os professores, o diretor do nosso colégio universitário Mafrense. Ficamos muito felizes com o desempenho que nossos alunos tiraram no Enem. Para nós é uma grande satisfação, quero também agradecer toda a confiança dos pais, mas mais importante que isso, nós temos que agradecer todo o empenho de sala de aula que os nossos professores, nossos diretores conseguem fazer com os nossos alunos empenhados. Hoje o colégio universitário Mafrense, ele tem um diferencial que vai muito além das estruturas de uma universidade que coloca à disposição da educação básica. O nosso principal diferencial é a forma de ensinar, a forma de construir conhecimento, de despertar a curiosidade dos nossos alunos. E isso fez com que nós tivéssemos a felicidade de sermos na cidade de Mafra o melhor resultado do Enem. E fica aqui já o convite para todos esses que estão nos ouvindo, para que possam estar vindo conhecer o nosso colégio, nossa estrutura e uma proposta também do nosso ensino.
1: O Colégio Universitário Mafrense foi fundado em 1979 e atende alunos da educação infantil ao ensino médio. Integrado à missão diária e à estrutura da UNC, o colégio oportuniza aos seus alunos utilizar os mesmos ambientes de inovação e aprendizagem disponibilizados para aulas práticas da graduação. O professor Genilson Genze, diretor do Colégio Universitário Mafrense, falou sobre a conquista e as atividades que levaram o colégio a esta realização.
3: É com grande satisfação que podemos compartilhar essa conquista com toda a nossa comunidade. O Colégio Universitário Mafrense, ele conquistou esse primeiro lugar no Enem em Rio Mafra. Com esse resultado também nos coloca entre os grandes destaques da região e também do estado de Santa Catarina. Isso nos enche de orgulho, porque representa um trabalho coletivo. Esse resultado ele não acontece de um dia para o outro. Ele é construído todos os dias, dentro da sala de aula, no acompanhamento dos nossos alunos, na realização dos simulados, nas revisões e da dedicação dos nossos professores e principalmente no compromisso dos nossos estudantes. Aqui no Mafrense, nós acreditamos que preparar para o Enem é muito mais que ensinar conteúdos. É desenvolver confiança, autonomia, disciplina e mostrar que os nossos alunos são capazes de chegar onde eles desejarem. Eu quero aproveitar para fazer um convite. Se você é estudante ou conhece alguém que vai prestar o Enem esse ano, participe do nosso aulão preparatório. Ele vai acontecer nos dias que antecedem a prova. O convite é para todos os nossos alunos e também para quem ainda não estuda no Mafrense. Será uma oportunidade de revisar os principais conteúdos, receber orientações importantes e também entrar na prova muito mais preparado. Então acompanhe as nossas redes sociais, nosso Instagram, porque em breve vamos divulgar todas essas informações. Será um prazer receber você e mostrar na prática como construímos resultados que transformam vidas. Até lá!
1: Com o resultado, a UNC afirma sua expertise na educação básica ao estricto senso. Ao transformar vidas por meio da educação, a UNC promove o desenvolvimento regional através do ensino, pesquisa e extensão, formando cidadãos comprometidos com uma sociedade mais humana e sustentável.
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1: 1:03.
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3: UNC Rio Negrinho lança pré-vestibular 2027 durante sessão de cinema para estudantes. A Universidade do Contestado, UNC Rio Negrinho, reuniu estudantes do terceiro ano do ensino médio da região em uma sessão especial de cinema, com a exibição do filme O Menino que Descobriu o Vento. A iniciativa buscou incentivar a reflexão sobre educação, inovação, perseverança e superação. Durante o encontro, a universidade também apresentou o pré-vestibular 2027, destacando os cursos oferecidos e as oportunidades de ingresso. Quem participar do processo seletivo e efetivar a matrícula até 31 de julho terá redução de 60% nas mensalidades para todo o ano de 2027. A ação reforça a aproximação da UNC com a comunidade escolar e incentiva os jovens a planejarem o ingresso no ensino superior.
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1: 1:30.
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1: 1:57.
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1: 2:25.
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1: 2h52.
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4: Colégio Universitário Realização conquista o primeiro lugar no Enem em Canoinhas. O Colégio Universitário Realização conquistou o primeiro lugar no Enem em Canoinhas e se destaca entre as 60 melhores notas de todo o estado e de Santa Catarina. Uma conquista que reforça o compromisso da Universidade do Contestado com o conhecimento e a formação integral de seus alunos. O reitor e presidente da Fundação Universidade do Contestado, Luciano Bendlin, destacou a importância do resultado.
5: Estamos muito felizes porque hoje nós recebemos como Colégio Universitário Realização, como o melhor colégio da nota do Enem da cidade de Canoinhas. Eu quero começar parabenizando todos os nossos professores que sua dedicação, seu empenho fazem junto com os nossos alunos, excelentes alunos, esse diferencial. Não posso deixar de agradecer também a confiança dos pais que confiaram no nosso Colégio Universitário Realização. Para nós, ser o melhor colégio do ensino no Enem na cidade de Canoinhas significa muito. Porque significa que aquilo que é a nossa proposta, aquilo que é a nossa missão está sendo cumprido. E ele é cumprido muito mais por estrutura. É cumprido justamente pelo aquilo que os nossos professores, nossa direção, nosso apoio se propõem, que é construir conhecimento, despertar curiosidade e cada mês mais fazer a diferença na vida de todo mundo que passa pelo Colégio Universitário Realização. Fica desejar o convite para que quem não conhece o Colégio Universitário Realização venha conhecer o nosso método, conhecer as nossas instalações e conhecer esse corpo de docentes que faz toda a diferença na cidade de Canoinhas e região.
4: O Colégio Universitário Realização foi fundado em 1975 e atende aos alunos da educação infantil ao ensino médio. Integrado à missão diária e à estrutura da UNC, o colégio oportuniza aos seus alunos utilizar os mesmos ambientes de inovação e aprendizagem disponibilizados para aulas práticas da graduação. A professora Jaqueline Conceição, diretora do Colégio Universitário Realização, falou sobre o resultado e as atividades que levaram o colégio a esta conquista.
6: Mais uma vez, o primeiro lugar geral entre as escolas de Canoinhas no Enem 2025. Esse resultado histórico é a prova do nosso compromisso com o futuro dos nossos educandos. Nosso colégio possui todos os requisitos que conferem esta conquista. Nos mantemos no topo porque somos os melhores. Temos o melhor time, os melhores professores, os alunos mais dedicados e comprometidos. E famílias que caminham de mãos dadas conosco, realizando sonhos. Além disso, temos uma infraestrutura universitária e matriz curricular diferenciada, que possibilitam o desenvolvimento de habilidades e competências necessárias para a formação de cidadãos éticos, comprometidos e futuros líderes da nossa sociedade. Parabéns, alunos, professores e família UNC. Juntos, somos mais realização.
4: Como resultado, a UNC reafirma sua expertise da educação básica ao estricto senso. Ao transformar vidas por meio da educação, a UNC promove o desenvolvimento regional através do ensino, pesquisa e extensão, formando cidadãos comprometidos com uma sociedade mais humana e sustentável.
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1: 3:31.
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3: Acadêmicos acompanham cirurgia complexa em aula prática de odontologia na UNC. Acadêmicos da sétima fase de odontologia da UNC Mafra participaram de uma aula prática demonstrativa de cirurgia de alta complexidade na Clínica de Odontologia da Universidade. O procedimento foi conduzido pelo professor Charles e transmitido em tempo real por meio de uma câmera de alta definição acoplada a um microscópio, permitindo que os estudantes acompanhassem cada etapa com riqueza de detalhes. Durante a atividade, os acadêmicos observaram técnicas cirúrgicas, estruturas anatômicas e decisões clínicas, integrando teoria e prática. A ação reforça o compromisso da UNC com a formação de profissionais qualificados e com o uso de tecnologias avançadas no ensino.
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1: 4 e 7.
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1: 4:32.

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1: 5 e 9.
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1: 5h40.
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3: Congresso de Medicina da UNC reúne especialistas e incentiva pesquisa científica. A Universidade do Contestado, UNC Porto União, realizou a terceira edição do Congresso de Medicina, reunindo especialistas, acadêmicos e profissionais da saúde para debater temas atuais da prática médica. Durante o evento, palestras abordaram assuntos como cardiologia, doenças renais, câncer de mama, cuidados paliativos e novas tecnologias aplicadas à medicina. Os acadêmicos também apresentaram 18 trabalhos científicos desenvolvidos e publicados ao longo do último ano. A programação foi encerrada com o lançamento do livro Descomplicando a Bioquímica Médica, organizado por professores e estudantes do curso. Com a realização do congresso, a UNC reforça seu compromisso com a pesquisa, a inovação e a formação de profissionais qualificados.
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1: 6:10. 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
1: 6:37.
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3: Egresso da UNC fala sobre carreira e inteligência artificial para acadêmicos de direito. Acadêmicos do curso de Direito da Universidade do Contestado, UNC Porto União, participaram de uma palestra com o empresário Robertson Alvarenga, egresso da universidade e fundador da Help Multas, considerada a maior rede do país especializada em direito de trânsito. Durante o encontro, o empresário compartilhou sua trajetória profissional, abordou temas como empreendedorismo e planejamento de carreira, além de destacar os impactos da inteligência artificial e da automação no mercado de trabalho. Ele reforçou a importância da inovação e da qualificação constante para os futuros profissionais. A atividade integrou a disciplina de laboratório de carreiras e aproximou os estudantes da realidade do mercado jurídico, contribuindo com a formação integral dos acadêmicos.
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1: Colégio Universitário Mafrense conquista o primeiro lugar no Enem em Mafra. O Colégio Universitário Mafrense conquistou o primeiro lugar no Enem em Mafra e se destaca entre as 30 melhores notas de todo o estado de Santa Catarina. Uma conquista que reforça o compromisso da Universidade do Contestado com o conhecimento e a formação integral de seus alunos. O reitor e presidente da Fundação Universidade do Contestado, Luciano Bendlin, destacou a importância do resultado.
2: Tivemos uma ótima notícia essa semana, quero começar parabenizando todos os professores, o diretor do nosso colégio universitário Mafrense. Ficamos muito felizes com o desempenho que nossos alunos tiraram no Enem. Para nós é uma grande satisfação, quero também agradecer toda a confiança dos pais, mas mais importante que isso, nós temos que agradecer todo o empenho de sala de aula que os nossos professores, nossos diretores conseguem fazer com os nossos alunos empenhados. Hoje o colégio universitário Mafrense, ele tem um diferencial que vai muito além das estruturas de uma universidade que coloca à disposição da educação básica. O nosso principal diferencial é a forma de ensinar, a forma de construir conhecimento, de despertar a curiosidade dos nossos alunos. E isso fez com que nós tivéssemos a felicidade de sermos na cidade de Mafra o melhor resultado do Enem. E fica aqui já o convite para todos esses que estão nos ouvindo, para que possam estar vindo conhecer o nosso colégio, nossa estrutura e uma proposta também do nosso ensino.
1: O Colégio Universitário Mafrense foi fundado em 1979 e atende alunos da educação infantil ao ensino médio. Integrado à missão diária e à estrutura da UNC, o colégio oportuniza aos seus alunos utilizar os mesmos ambientes de inovação e aprendizagem disponibilizados para aulas práticas da graduação. O professor Genilson Genzi, diretor do Colégio Universitário Mafrense, falou sobre a conquista e as atividades que levaram o colégio a esta realização.
3: É com grande satisfação que podemos compartilhar essa conquista com toda a nossa comunidade. O Colégio Universitário Mafrense, ele conquistou esse primeiro lugar no Enem em Rio Mafra. Com esse resultado também nos coloca entre os grandes destaques da região e também do estado de Santa Catarina. Isso nos enche de orgulho, porque representa um trabalho coletivo. Esse resultado ele não acontece de um dia para o outro. Ele é construído todos os dias, dentro da sala de aula, no acompanhamento dos nossos alunos, na realização dos simulados, nas revisões e na dedicação dos nossos professores e, principalmente, no compromisso dos nossos estudantes. Aqui no Mafrense, nós acreditamos que preparar para o Enem é muito mais que ensinar conteúdos. É desenvolver confiança, autonomia, disciplina e mostrar que os nossos alunos são capazes de chegar onde eles desejarem. Eu quero aproveitar para fazer um convite. Se você é estudante ou conhece alguém que vai prestar o Enem esse ano, participe do nosso aulão preparatório. Ele vai acontecer nos dias que antecedem a prova. O convite é para todos os nossos alunos e também para quem ainda não estuda no Mafrense. Será uma oportunidade de revisar os principais conteúdos, receber orientações importantes e também entrar na prova muito mais preparado. Então acompanhe as nossas redes sociais, nosso Instagram, porque em breve vamos divulgar todas essas informações. Será um prazer receber você e mostrar na prática como construímos resultados que transformam vidas. Até lá!
1: Com o resultado, a UNC afirma sua expertise na educação básica ao estricto senso. Ao transformar vidas por meio da educação, a UNC promove o desenvolvimento regional através do ensino, pesquisa e extensão, formando cidadãos comprometidos com uma sociedade mais humana e sustentável.
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4: 6:43.
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1: 7:01.
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1: 7:31.
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1: 8:02. 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
1: 8:39.
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3: Acadêmicos de optometria promovem ação de saúde visual em Três Barras. Acadêmicos da quinta fase de optometria da Universidade do Contestado, UNC Canoinhas, realizaram uma ação de educação em saúde visual no Centro de Atenção Psicossocial, o CAPS de Três Barras. A atividade reuniu usuários e colaboradores da unidade. A programação contou com uma roda de conversa sobre prevenção de doenças oculares, com orientações sobre a importância do diagnóstico precoce e dos cuidados com a visão. Na sequência, os acadêmicos realizaram uma triagem visual, colocando em prática os conhecimentos adquiridos em sala de aula. A iniciativa fortalece a integração entre ensino, extensão e comunidade, além de contribuir para a prevenção de doenças e a promoção da saúde visual.
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